educado, mas deixou claro que havia algo importante a ser feito. 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

gentil ou educado, mas deixou claro que havia algo importante a ser feito. 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

0: É, Cláudio, é um grande prazer poder estar cantando com a irmã Gisele Cristina.
1: De verdade, é um grande prazer, Valdo. Que Deus abençoe.
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Aleluia! Quem crê nessa palavra? Suas duas mãos assim aos céus.